0: Aleluia! Aleluia! Aleluia. Oh, glória a Deus. Quantos podem dizer glória a Deus? Quantos sabem? Aleluia. Que o Senhor nos ha hecho volver de la cautividad. Quantos sabem que o Senhor nos ha hecho libres? Aleluia. Glória al Señor.
1: 19 horas, 42 minutos.